paladar. Capacidade para degustar, sentir o gosto através da boca, língua e saliva. Capacidade para distinguir os sabores doces dos amargos, os suaves dos ácidos. A vida sabe bem quando é vivida com gosto. Eu gosto de grog. E tu? Gostas de quê?

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As caravelas iam desvendar os mistérios do oceano. Os navegadores portugueses iam descobrindo novos mundos sob a inspiração do Infante de Sagres. Foi assim que a costa baixa do país dos Barbacins apareceu pela primeira vez aos olhos de Nuno Tristão e dos seus homens. E à medida que se meteram pela terra dentro, as fortalezas foram-se erguendo. Cacheu, com as suas ameias venerandas, onde vieram quebrar-se os ataques frequentes de um gentil aguerrido. A pacificação veio mais tarde, quando os nativos compreenderam a inutilidade da resistência e a nobreza das nossas intenções.

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0: Mano, está mesmo mal, pá. 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
1: Podes crer, amigo. 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
1: 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Trabalhava no Colombo entre as mesas e o corpo. Os clientes olhavam para ela como se fosse toda a porra.
2: A mão de obra mais barata e determinante para elevar o crescimento económico, os primeiros a conhecer a inviabilidade da
3: raça. A pobreza e os problemas familiares.
4: 70.334 pessoas foram desempregadas. 48.800 pessoas sem trabalho. 60 trabalhadores contratados.

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0: Oh puta, não. Ok. 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
1: Boa das cenas a acontecer.
0: Props para Zé Raul. 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

0: A má notícia é que vais morrer. A boa notícia é mesmo que a má notícia. Essa aqui é a piada. Mas pensa assim. A larva morre para dar lugar ao casulo. O casulo morre para dar lugar à borboleta. Às vezes, para mudar para melhor, aquilo que somos tem que morrer para dar lugar àquilo que nós queremos realmente ser. Porque lá está. Como qualquer boa piada, só no final é que nós vamos realmente entender. Certo?
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da esperança e da esperança de que há pessoas que realmente sabem a música com o coração. A música não está nos clipes, a música nasce, vive e morre dentro do coração.

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Esses caras querem nos tirar a pinta porque, ah não, é bad gang, sempre é uma merda, cona, não sei o que. 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E acho que assim é melhor. Tava a brincar, fuck this shit,

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0: A minha história, né?
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0: Jealous, bota fora.
1: Bem-vindo. Senta-te. Podes não ter noção, mas nós já andávamos do link há algum tempo, então vamos passar à frente as pequenas formalidades, como nome, idade, etc. Se vieste aqui à procura da validação que o resto do mundo não te dá, agradeço a tua presença. Podes sair, porque a nossa resposta é não.

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1: Eu disse, enchei-me bem com o meu copo, meu puto. Não, continua aí. 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Há um provérbio que diz que o maluco não fica velho. Por isso é que os meus manos estão fresh todos os dias. 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

0: Rapazes, estou aí para o estúdio, querem surgir?
1: Eu estou a chegar agora ao estúdio, vou ficar tipo até às 6, até às 5h30, 6. Mas já, acho que o Johnny também está a gravar, já. Por isso, já, vou agora.
2: Tranquilo, eu já estou aqui no estúdio também. Mas, boy, não é preciso. Vais ficar tipo até às 5, né? Então, se for até às 5, não há stress. We cool, no problem.

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0: Oh, então,
1: estás
0: bem, mano?
1: Estás bem, bro?
0: Já, estou fixe, mano. Tu,
1: se não fosse... Desculpa lá incomodar, bro. Okay, desculpa lá incomodar. É que eu tinha mesmo que dizer que eu curto bem da tua música. Estou sempre a ouvir o teu álbum, eu estou. Já estou isso há bom tempo.
0: Ok, mano, valeu.
1: Bro, se não fosse muito incomodava para tirar uma foto bem rápido.
0: Não, não dá, não. Bora.
1: Obrigado, obrigado.
0: É, mano. Valeu, mano. Como é que chamas?
1: Eu chamo Marta.
0: Marta, valeu, mano.
1: Obrigadão, obrigadão.
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2: Tinhas razão quando dizias que não ias viver para sempre, que eu iria ter que lidar com a vida mais tarde ou mais cedo e enfrentar a dor do crescimento. Ninguém está isento, ter que crescer e aprender a ser eu o meu próprio exemplo. Mas já não tens de preocupar, teu filho está crescido. Já aprendi a viver com a dor, agora é tu que vai ter que aprender a viver comigo.
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0: lado.
1: Ah, é? Moras aqui?
2: Sim, moro aqui há mais ou menos 3 anos.
1: Ah, ok, ok.
2: Pronto, esta é a minha casa, estás à vontade. É como se fosse tua.
3: Ah, obrigado.

0: espera, espera.
1: Então, o que é que se passa?
0: O preservativo incomoda-me. Está-me a doer. Acontece-me imensas vezes.
1: Queres que eu faça alguma coisa? O que é que eu faço?
0: Quero que tires.
1: Vou comprar o preservativo agora no tempo.
0: Vá lá, tira.
1: Não, deixa disso.
0: Vamos acabar isto.
1: Não, não vou fazer isso, não tem sentido.
0: Estou cheia de vontade.
1: Não, não vou fazer isso.
0: Não compliques.
1: Pá, foda. Não vais insistir, não vale
0: a pena.
1: Não
0: te preocupes, não vai acontecer
1: nada.
0: Eu
1: não vou fazer isso, Vanessa. Eu não vou fazer isso.
0: Vá lá.
1: Não.
0: Vá lá, tira.
1: Não.
0: Valete.
1: Não.
0: Estou toda excitada, vá lá.
1: Não vale a pena, não faço isso.
0: Deixa. Não há problema nenhum.
1: Não, foda-se. Não, não vou fazer. Não tem sentido.

história semelhante à tua, provavelmente com um final diferente, né, super-homem? Tu que andas a navegar aí à toa, desprevenido e desprotegido, tu sabes das doenças que andam por aí. Também sabes que existem 40 milhões de seropositivos em todo o mundo. Tu podes ser o próximo.

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1: Oh, já é a segunda vez que eu ligo para esse nem, segunda ou terceira?
2: Já, não, mas tenta ligar no WhatsApp, tenta ligar no WhatsApp.
1: Já liguei, espera aí, vou ligar de novo, já liguei.

0: fim acertou na mosca, mano.
1: É muito rígido esse treino. Yeah.
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1: Manada.

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0: paladar. Capacidade para degustar, sentir o gosto através da boca, língua e saliva. Capacidade para distinguir os sabores doces dos amargos, os suaves dos ácidos. A vida sabe bem quando é vivida com gosto. Eu gosto de grog. E tu? Gostas de quê?
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0: Então, não é? Está aqui uma carta que o Chaval deixou aqui para ti.
1: É, obrigado, mano. Obrigado.
2: Boas, não é? Chamo-me. Sou um grande fã do teu trabalho e dedicação.

azar, man. Esses gajos querem nos tirar a pinta porque, ah não, Wet Bad Gang, sempre é uma merda, cona, não sei o que. Ah, Dream, esquece, já esse mano já chega. Bora fazer um som com consciência, tipo, falar uma cena com nola, estás a ver? E acho que assim é melhor. Tava a brincar, fuck this shit, nigga.

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Porque niggas, eles falam bué com rap é isto e com rap é aquilo, mas eles não sabem o que é o rap enquanto não vierem nas streets, não sei. Tu podes ouvir o que tiveres a ouvir aí na Antena 3 ou no Blitz ou whatever, mas tu não estás a ouvir rap, não sei. 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

0: Tá vendo essa mochila aqui, ó? Já fez mais de quê? Mais de 200 mil, rapaz. Os 200 mil não é todo nosso, mas nós já fez. Só essa mochila aqui, olha a marca da puta aqui, ó. Carimor. Você vai ver essa mochila de novo, rapaz. Você vai ver essa mochila de novo. Essa mochila é da rota.
1: É da rota.
0: Ela vai passando, fuzilados. Mas se Deus quiser, daqui um tempinho a polícia deixa nós ir visitar vocês aí em casa.
1: Oh, não.
0: Comer um arrozinho, feijão, bater nas putas, é isso aí que nós queremos. Vida boa, né não?
1: Mas, nigga.
0: Não, mas um abraço e um beijão e uma força aí pro soldado aí, olha a cabeça pra cima aí, não deixar essas lágrimas cair não, e pé pra frente e movimentando, né não?
1: One time.
0: É assim, ó. Amor, Thiago, Trigger.
1: Yeah, London. Yeah. One time. Jeez!

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1: Esta é dedicada a todos os falsos MCs, dos mestres sem seriedade.

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0: Esse gajo está a falar de quê? Não sei, mas estás a ouvir? Não. Este gajo está a dizer o quê? Não sei.
1: É.

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1: Masturbação mental, triplos sentidos aqui em cima.

0: Eu disse: aí, ô mano, chega aí, vais aí fazer uma battle e quê? Ele respondeu: ah, gaga, Valete, agora não dá, meu. Tem que ver morangos com açúcar, meu. Banana, man. Seu da rappers do caralho, man.
1: Com açúcar, mano. Eu digo que não existe.

Portanto, na altura, quando soube o problema, o chão fugiu, que é natural, não é? 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Mas depois pensei de repente e disse: não, vou lutar, vou em frente, porque não é isto que me vai destruir.

0: minha mensagem a todas as mulheres, homens, crianças, a todas as pessoas que passem por esta doença, que não se deixem abater, lutar em frente, porque a nossa cabeça pensando positivo é o meio passo para a nossa cura. E tendo pessoas à nossa volta que nos deem força e coragem, temos momentos que a gente nem sabe, está normal, nem pensa no problema de saúde que tem. Portanto, força e muita coragem.
1: É isso. Ora.

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0: Como é que é, Dillas? Viste a minha mensagem? É, mano, antes que acabem contigo, acaba com eles. É, Dillas, acaba com isso. É para acabar com isso.
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0: 2080 Shortcut é só mais uma.
1: Toji, então o que é que achaste desse?
2: Estás à espera do quê? Mete isso na net, pá!

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Cá, puto. Chega aí, puto. 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

0: Chilo!
1: Agora
0: eu estou tomando um quebrar fogo, finalmente, cara!
1: Cachorro! Isso! Não, amor, finalmente! Bora! Nosso vídeo!
0: Nosso vídeo? É o nosso que vai ser o primeiro?
1: Tens dúvidas?
0: Bora!
1: Bora! Na dica do homem, tem que estar de fora, mano! Está a temporada inteira nas ligas, nas três, mano! Olha como é que é! Este gajo é o maior brincalhão, mano!
0: Olha, aproveita, olha assim, depois de amanhã não tocava, embora já, fumamos já hoje e amanhã.
1: Tens dúvidas?
0: Bora, caraças. Já estás aí, o Porto aí todo brilhante, está aí o Didi, o Porto a viver, ué, aproveita. Se em 3 dias já morreu, esse cenário.
1: Então, pô, 3 dias. Não sabe com gajo na hora da desvela. Bora, nós queimamos isso mesmo hoje.
0: Bora.
1: É para queimar, boy. Eu fico ao homem do estúdio, dois já toco as minhas niggas, boy. Ademar, José e

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1: Veja uma rosa que te representa enquanto espírito nesse momento presente. É uma rosa amarela. Ela está um pouco assim às voltas. É como se estivesse um pouco desorientada. Tá ligado com, então, com o teu poder pessoal, com coisas que precisas acreditar mais no teu dia a dia, mais no teu potencial. Tens uma personalidade forte, mas ali no fundo sentes que muitas vezes o chão não está completamente seguro.

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